0: Ai, caralho.
1: Sujou.
2: El sapatão. Aí, sacanagem, Nicolás Tchamba. Aí, essa galera, tchau, ó.